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0: só contigo, ou melhor, só com vocês.
1: Yeah. Vai. É sim.

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1: 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Gente que seja macaca vira até promessas falsas.

0: dá-me licença?
1: Faça favor, qual é o trabalhinho?
0: Eu queria que virasse esta blusa porque ela está a cheirar muito a tabaco e o meu marido não fuma e é muito ciumento.
1: Ah, estou a perceber. O tabaco pode matar, não é?
2: A senhora vira casacas?
3: Viro tudo. Vossa Excelência deseja a casaca virada, é? E para que efeito, posso saber?
2: A saber, pode. Mas é que eu não sei se sei como é que vai ser. É para uma tomada de posse de mais uma comissão, onde vai estar um amigo meu que já esteve noutra comissão, depois de terem pedido para assinar o Orçamento Geral do Estado, porque ele tem uma assinatura muito bonita.
3: Vossa Excelência pode estar descansado, porque eu viro-lhe a casaca a tempo de ir à tomada de posse do seu amigo.
2: Ah, obrigadinho, obrigadinho. Salvo erro, trata-se de uma comissão para estudar as alergias.
3: Sim, olha, então, senhor doutor, eu viro-lhe a casaca de graça se conseguir que essa comissão estude o meu caso e me arranje um tratamento.
2: E que caso é esse que quer que eu leve à comissão?
3: É uma comissão, senhor doutor.
2: Uma comissão? E sente essa comissão quando?
3: Só quando coço, senhor doutor. Só quando coço.
4: A coisa já não se usa, mas eles continuam a namorar à janela. O que vale é que ela mora logo ali, no segundo andar.

0: filho, o nosso namoro assim não tem pés nem cabeça. Porque com os pés aqui no chão da rua e a cabeça assim virada para cima, eu ainda acabo por apanhar uma pneumonia nos pés e um torcicolo no colo.
1: Oh, querido, mas o que é que tu queres? O meu pai é do tempo do Afonso Henriques. É um histórico e não vai na história de nós namorarmos um ao pé do outro por causa da história. Percebes?
0: Qual histórico? O teu pai é, mas é um histérico.
2: Eu ouvi essa piada de histérico, está bem? O que eu sei é que na entrada da minha filha é que você não entra. Sem entrar antes na igreja para sair de lá já casado com ela. Pode crer.
0: Sabe uma coisa, senhor Umbelino? Se toda a gente pensasse assim, ninguém experimentava nada. E se fosse comprar um carro novo, por exemplo, só depois da compra feita é que reparava que tinha comprado um Dona Elvira.
1: Oh, Gervásio, mas que raio de comparação? Até eu nem sequer me chamo Elvira.
2: Nem te põe a mão nas buzinas, porque eu sou atento aos decibéis e aos miguéis.
0: Oh, senhor Umbelino, mas tem algum jeito de namorar assim numa altura em que é tudo modernidade e progresso?
2: Já lhe disse. Eu não vou em modernices e com a minha filha antes de casar não há qualquer progresso, nem avanço, nem apalpanço. Mas se você é todo moderno e não quer namorar assim, porquê que não namora via internet? Sim, que o que você queria era apanhá-la ao pé de si e a namorar ao estilo internet.
1: Oh, paizinho, que diferença faz ser internet e não internet?
0: É só mais uma perninha, não é?
2: Aí é que está. Por causa da perninha a mais é que não pode ser nada. Você não se intromete nem intermete em nada na minha filha. Ouviu?
0: Olha, querida, sendo assim, eu vou ali e já venho.
1: Ah, oh, mas onde é que vais?
0: Vou à retrete. Já me está a chegar a mostarda ao nariz. E a mostarda não cheira lá muito bem.
3: Agora o fato de banho, às peças ou por inteiro. Quanto menor é o tamanho, é que custa mais dinheiro.

0: queiram ter a bondade de dizer.
1: Quero aquele fato de banho que ali está, na montra.
2: Em tamanho maior, está claro.
1: Oh, papá, deixe-se disso, está bem.
3: O teu pai tem toda a razão. Aquilo não tapa quase nada.
0: É um modelo italiano, assinado e tudo. Aquilo é um lita. A menina quer prová-lo.
2: Provar o quê? Aquilo come-se?
0: Prová-lo, experimentá-lo, percebe?
1: Quero, quero.
3: Eu vou contigo.
1: O papai e a mamãe não se metam nisto, está bem? É que eu estou cá na cidade há mais tempo e eu é que sei como é que estas coisas são. Olha, traga-me ali aquele Mary Sol e ele também.
0: Ah, perfeitamente, menina.
2: Oh, Maria, tu já viste o preço daqueles trapinhos?
3: Ai, deixa lá que a nossa filha merece. Ela está cá a estudar medicina e qualquer dia já é doutora e tudo, homem.
2: Mas lá por isso não é caso para se pôr a mostrar o corpo humano assim todo. Com aquilo vê-se tudo sem precisar de ir aos raios-x.
1: Então, que tal?
3: Ah, credo! Ai, que susto! Ai, que me vai dar uma coisa má!
0: Como estão a ver, a assinatura do costureiro está aqui bem à vista.
2: Vê-se a assinatura e vê-se tudo. É o que é.
0: Este modelo, por acaso, até está em saldo. São só 499 €.
2: Só? Se ela se tapasse com todas essas notas de euros, ficava bem melhor.
0: Ah, mas não tinha esta assinatura? Isto não é um fato de banho. Isto é uma obra de arte.
3: A nossa filha já é uma obra de arte, ora essa.
2: Aí está. Nós compramos dessa coisa com uma condição. Como o que fica à mostra é muito mais do que aquilo que esse trapinho tapa e o que fica à mostra é obra minha e da tua mãe, vais ter que pôr aí também os nossos nomes. Rosa Joana da Silva e Serafim Manuel Batata da Silva.
3: Se puserem Rosa aqui embaixo, Batata atrás e Serafim no meio, ficas toda tapadinha.
2: O rei do cão não vai dormir com a gente aqui na mesma cama. Isso nunca!
3: Ora essa! O Bobby não te faz mal nenhum. Ele nem gosta de salsichas.

0: O que é que os senhores fazem assim todos nus aqui dentro do carro, hein?
1: Olha, senhor guarda, ele não sei, mas eu andei nas compras e agora estava aqui a provar uma coisa. Posso continuar a provar? Posso?
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Abrimos a nossa emissão de hoje com dois covers. Primeiro, abrimos com um cover da Whitney Houston e este é da Mariah Carey, numa versão de Harry Nilsson. Estamos com 22 graus nesta altura, nesta ranja. A temperatura está ótima e vamos ter 29 graus de máxima prevista para esta ranja.

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Vamos com 7h25 nesta manhã de 27 de maio, quarta-feira. Vamos atualizar a meteorologia. Vamos ter um dia autenticamente de verão. Subida da temperatura máxima em relação aos últimos dias. Esta região hoje pode chegar aos 32 graus, Mortosa 29, Ovar 28 graus. Olhando o panorama para o distrito de Aveiro, temos aqui concelhos onde a temperatura pode chegar aos 35 graus hoje. Caso de Águeda e Arouca com 35 graus, também Amielhada. Depois com 34, Albergaria Velha. Oliveira do Bairro, Severo de Volga, Valdecâmara também com 34. Aveiro com 31. E Espinho com 20.

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4: Bom dia, bem-vindos ao primeiro bloco informativo de hoje, 27 de maio. A Câmara Municipal de Estarreja continua a apoiar as juntas de freguesia e na sexta-feira, dia 22, no edifício dos Passos do Conselho, celebrou a assinatura dos contratos interadministrativos de delegação de competências com as 6 juntas de freguesia do Conselho, compreendendo o montante total a transferir pela autarquia de mais de 730 mil euros. Pavimentação, conservação e reparação de vias e arruamentos e manutenção e conservação de caminhos rurais são as áreas onde as juntas de freguesia aplicarão o dinheiro atribuído pela Câmara Municipal de Estarreja no âmbito da delegação de competências. Os presidentes das juntas, Paulo Barbosa, de Avanca, Pedro Silva, de Beduído, António Costeira, de Canelas e Fermelã, António José Tavares, de Pardilhó, António Marques, de Salreu e Vítor Lacerda, de Veiros, marcaram presença na cerimónia e foram unânimes ao considerarem que estes contratos são uma ferramenta muito importante para o trabalho, permitindo ter mais autonomia e um orçamento mais elevado para satisfazer as necessidades da freguesia. Referem os acordos que, para uma atuação autárquica conjunta, em que estejam presentes o respeito pela autonomia, a cooperação, a solidariedade e a corresponsabilidade, é fundamental que os diferentes órgãos autárquicos se esforcem por rentabilizar os meios disponíveis, no sentido de melhor responderem aos problemas existentes, tendo os eleitos das freguesias, dada a sua proximidade à população e a sua ligação às comunidades, uma capacidade acrescida para a resolução de alguns problemas e necessidades locais. Pode ler-se ainda nos documentos que uma administração local moderna assenta a sua ação numa efetiva articulação entre todos os órgãos das autarquias locais, em respeito pela autonomia de cada um, mas colaborando ativamente entre si, no sentido de melhoria dos serviços prestados às populações. O Programa Municipal Cultura Perto de Si, da Câmara Municipal de Aveiro, irá levar a 3 freguesias o concerto Grisal de Vozes Femininas pela Orquestra das Beiras. Tem entrada gratuita, mas sujeita à lotação dos espaços. No dia 29 de maio, sexta-feira, o concerto terá lugar no Salão Nobre da Junta de Freguesia de Cacia, às 21h30. No dia seguinte, sábado, igualmente às 21h30, será no Centro Social de Requeixo. No domingo, pelas 17h, o concerto terá lugar no auditório da Junta de Freguesia de São Jacinto. A Orquestra das Beiras volta a associar-se à iniciativa cultural Natal perto de si, com a apresentação do concerto em Cacia, Requeixo e São Jacinto. Trata-se de um espetáculo que afirma o feminino na cultura e, em especial, na criação e na performance artística. O projeto propõe o encontro entre música erudita por um quarteto de cordas de solistas de orquestra e poesia pela atriz Teresa Queiroz, destacando a presença, a voz e o legado de mulheres que marcaram diferentes épocas. A designação Grisalde homenageia Maria de Melo Furtado Caldeira Giraldes de Bourbon, natural de Anadia, musicista, escritora e promotora cultural, conhecida pelo pseudónimo Grisalde. Cultura Perto de Si é um programa municipal que, desde 2018, tem por missão promover, divulgar e descentralizar a cultura no município de Aveiro, bem como, simultaneamente, criar laços entre as instituições envolvidas e a comunidade, cimentando redes de itinerância e troca de experiências culturais. A iniciativa tem como objetivo principal descentralizar a oferta cultural, promovendo a realização de espetáculos em todo o município. Um projeto que leva a cultura às pessoas, apresentando-a em palcos informais com agentes das mais diversas áreas. Pretende-se derrubar barreiras no acesso à cultura, aproximando-a das comunidades, assim como gerar novos eixos de apresentação artística. Terminamos assim este bloco informativo. Eu regresso às 8h30. Continuo com João Miguel Matos. Até já.
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6: Vamos aos jornais e vamos começar pela edição do Correio da Manhã. Destaque de primeira página para 13 detidos em operação da Polícia Judiciária. Funcionários fotografados a receberem envelopes de dinheiro, botas, refeições e obras pagas à corrupção nas águas de Gaia. Até um frigorífico de 390 euros foi moeda de troca no esquema. Relatório sobre tempestades. António José Seguro arrasa a cultura de imprevisto. Escândalo com a adjunta do ministro que tenta esconder anexos do Ciresp. E em Faro, o hospital que recusa grávida porque não ligou-se para a saúde 24. Um olhar também para o futebol. Rui Costa criticado por submissão a Mourinho e ao Real de Madrid. A edição do Jornal de Notícias traz à primeira página ex-diretor que recebeu 1 milhão em obras feitas por trabalhadores da própria Águas de Gaia. Criou uma empresa de fachada que não tinha pessoas nem meios para obter contratos entre 2024-25 e a polícia deteve 13 pessoas, incluindo outros dirigentes. O empreiteiro gastou 6 mil euros em whisky. Outro tema do Jornal Notícias é as análises nos hospitais que ameaçam laboratórios no interior do país e ainda irmãos largados na estrada pela mãe e padrasto vão para França. Já a edição de hoje do Público traz como principal destaque juízes que veem mais litígios na venda forçada de heranças indivisas e ainda referência para o regime especial como as Águas de Gaia adjudicou negócios sem qualquer concurso. Na Justiça, o Ministério Público pede que Ricardo Salgado não cumpra cadeia pelos crimes que praticou. Vamos agora olhar o Diário de Notícias, que destaca a taxa de pobreza de Portugal que interrompe descida, que durava desde 2022, e Portugal que entra em dias críticos de calor e área ardida já o dobro face a maio do ano passado. Vamos agora conferir a primeira página dos desportivos. O jornal O Jogo traz hoje uma entrevista a Francesco Farioli. Há necessidades que precisam ser preenchidas, diz o treinador. Já no Benfica, a cláusula de Mourinho conta nos dias úteis. Já a edição do Correio da Manhã refere Anderson, que já ruge. O médio dá acordo certo e fala já a Leão. O Sporting é grande, estou muito feliz. E ainda referência para o extremo do Deportivo, Ainda no radar do Sporting, Yeremay não garante que saia. O Porto está em busca de um goleador e a Águia que acelera, centrais são prioritários. Marco Silva tem luz verde à espera. Encaixe de 15 milhões no Benfica está no horizonte com a cláusula de José Mourinho. O Jornal A Bola traz hoje uma entrevista com Leonardo Jardim. Ele é taxativo sobre a possibilidade de regressar ao nosso país. Não volto a treinar em Portugal, exceção a seleção nacional. Vamos conferir os últimos jornais, os jornais de economia. O Jornal Económico destaca o papel estratégico da Rainha das Exportações em debate, o contributo da indústria metalúrgica e metalomecânica para o crescimento vai estar em foco na Universidade do Minho. E ainda que nasceram 745 super-ricos em Portugal nos últimos 5 anos. Para concluir, o Jornal Negócios, só 9% das empresas em Portugal têm uma produtividade elevada. Riscos de guerra atrasam mais de um mês de propostas para a alta velocidade. São os temas que marcam a revista de imprensa desta quarta-feira, 27 de maio. Vamos com 7 horas e 39 minutos.
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6: É o regresso à música nesta manhã de rádio de quarta-feira. Vamos ficar com a Ivete Sangalo, ela que prepara-se para voltar a Portugal, vai estar nos jardins do Casino do Estoril, a 5 de setembro.

no brilho desse olhar, Ivete Sangalo. Não Julga é uma música de sucesso lançada em 2020 pelo cantor angolano Léo Príncipe. Ele que contou aqui com a colaboração também de Mago de Sousa.

A música vem de Angola. Léo Príncipe e Mago de Souza. Hoje vamos ter temperaturas elevadas. Autenticamente de verão. 32 graus previstos para Estarraja, 29 para a Mortosa e 28 para Ovar. Chama-se Fado Vádio, com uma mistura e influência do flamenco. Interpretação de Chailo Preto.

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1: Nuno Ribeiro e Soraya Ramos, quase a terminar esta primeira hora de emissão. A Banda Variações. Um tributo ao cantor.

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Just Friends. A abrir esta segunda parte, bom dia, seja muito bem-vindo a esta segunda hora de 3 aqui na sua rádio. Vamos até às 10, João Miguel Matos e Joana Sousa. A cantora colombiana Karol G vai atuar no Estádio da Luz em Lisboa em 18 de junho, mas é do próximo ano. O concerto já está confirmado para 18 de junho de 2027. É um espetáculo que faz parte da digressão mundial da cantora, intitulado Viajando por El Mundo. E está também integrado no ciclo de concertos do Superbox Super Rock.

Os fãs da colombiana Karol G podem vê-la ao vivo e têm um ano para se prepararem para ir até lá. Em junho de 2027, Estádio da Luz, em Lisboa. E esta é uma das músicas novas de Olivia Rodrigo.

Olivia Rodrigo. Ela é norte-americana, mas tem um nome totalmente português. Olivia Isabel Rodrigo. A ligação entre a cantora luso-canadiana Nelly Furtado e a icónica banda portuguesa The Weasel resultou de uma colaboração histórica. Estávamos em 2006. No auge do sucesso de Nelly Furtado, convidou os The Weasel para darem uma nova roupagem à sua canção, uma roupagem mais urbana. O resultado fundiu o pop internacional.

0: aqui fica esta recordação de 2006, com os The Weasel a colaborar nesta música da luso-canadiana Nelly Furtado. 8:17, não se atrase.
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0: Eles estão em atividade desde 2007, são os HMB e destacam-se por misturar sonoridades urbanas com a música pop e influências do gospel. Os HMB vão estar em 26 de novembro a atuar no Tivoli, em Lisboa.

vai ser a 26 de novembro no Tivoli em Lisboa, depois eles também vão atuar na cidade do Porto, os HMB. Éver Marques, vocalista e compositor principal da banda, Fred Martinho na guitarra, Daniel Lima, teclista, Joel Silva na bateria e Joel Xavier como baixista. Não me leves a mal, um dos temas mais ritmados e populares na altura que andaram a invadir as rádios nacionais.

E hoje vai estar muito calor, 32 graus previstos para Estarreja, 29 para a Mortosa e 28 graus para Ovar. O brasileiro Criolo vai regressar-se a Portugal e vai atuar no Mel Calorama em Lisboa no dia 29 de agosto.

0: Não existe amor em SP, música do Criolo. É um dos mais influentes cantores, rappers, compositores e atores brasileiros da atualidade.
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0: Começou a sua trajetória no rap. Ganhou enorme projeção nacional e internacional ao misturar o hip-hop com samba e música popular brasileira. 29 de agosto, em Lisboa. 8h27, mais uma. Antes das notícias das 8h30 com a Joana Sousa, é a nova da Julie B.

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2: Bom dia, bem-vindos a mais um bloco informativo aqui na Rádio Voz da Ria. O município de Estarreja associa-se à Fundação Inatel na promoção do passeio de outono que se realiza de 20 a 25 de setembro com destino à Foz do Arelho e saída de Estarreja, sendo direcionada à população a partir dos 55 anos. As inscrições decorrem até ao dia 20 de agosto na Casa Municipal da Cultura Rés do Chão. A Fundação Inatel convida todos os viajantes a descobrir este destino entre a Lagoa de Óbidos e o Atlântico e que ganha no outono uma luminosidade suave e uma tranquilidade que realça ainda mais a beleza da paisagem. É neste cenário singular, marcado pelos tons dourados da estação e pela serenidade das águas, que se encontra o Inatel Foz do Arelho Hotel, perfeitamente situado entre as Caldas da Rainha e Óbidos. Nesta época do ano, a região revela um encanto especial. A natureza abranda, os trilhos tornam-se mais acolhedores e a envolvente histórica convida a descobertas tranquilas. Um ponto de partida ideal para viver a magia outonal de uma das zonas mais belas e ricas em património do país. A parceria com o município de Estarreja enquadra-se no Plano Municipal de Envelhecimento Ativo e Saudável de Estarreja, concretamente no âmbito do programa Sénior Viver Mais, no eixo Cultura e Lazer, com vista à promoção do envelhecimento ativo e saudável. Tendo em conta a missão da Fundação Inatel neste âmbito e os objetivos estratégicos do município, foram criadas sinergias permitindo esta oferta organizada de férias direcionada ao grupo populacional sénior a partir dos 55 anos. O passeio com estadia tem um valor entre os 430 euros a 485 euros por pessoa. Consulte o programa no site da Câmara Municipal de Estarreja. A Companhia Nacional de Bailado apresenta Only Duos no Teatro Aveirense no próximo dia 3 de junho às 21 horas e 30 minutos. Concebido especialmente para a circulação nacional da Companhia Nacional de Bailados, Only Duos é um programa dedicado à dança a dois, reunindo diferentes duetos que atravessam universos clássicos e contemporâneos. Ao longo do espetáculo, o público é convidado a acompanhar encontros coreográficos marcados pela emoção, intimidade, tensão e cumplicidade entre os intérpretes. Only Duos celebra a diversidade de linguagens da dança contemporânea clássica através de um espetáculo que destaca a expressividade e a ligação entre dois corpos em palco. A edição 2026 do Orçamento Participativo de Ilhavo apurou 16 projetos finalistas. A votação para eleger os projetos vencedores decorre até 19 de junho. Durante este período, todos os cidadãos residentes no município de Ilhavo, maiores de 16 anos, têm a oportunidade de escolher os projetos que gostariam de ver concretizados no concelho. Para tal, há três formas possíveis para votar. A primeira forma é através da plataforma online do Orçamento Participativo, a outra é por SMS gratuita ou ainda presencialmente no Gabinete de Atendimento Geral da Câmara Municipal de Ilhavo, de segunda a sexta-feira, entre as 9 e as 15 horas e 30 minutos. Para que o voto seja válido, os votantes devem selecionar, obrigatoriamente, 3 projetos e só é possível votar uma vez. Com um orçamento global de 60 mil euros, esta 4ª edição do Orçamento Participativo de Ilhavo permitirá a concretização de projetos mais votados, sendo que cada proposta poderá ter um valor máximo de 30 mil euros. Os projetos finalistas serão apresentados numa sessão pública no dia 29 de maio, às 18 horas e 30 minutos, na Sala Estúdio de Cinema, junto ao Centro de Religiosidade Marítima, em Ilhavo. A comunidade está convidada a conhecer em detalhe cada uma das propostas à votação. A divulgação dos projetos vencedores está marcada para o dia 26 de junho, às 19 horas, no Cais Criativo da Costa Nova. Terminamos assim este bloco informativo. Eu regresso às 9h30. Continuo com João Miguel Matos. Até já. 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

A música da Adele chama-se Goodbye. São 8 horas e 47 minutos. Segue a música na sua rádio. Desejo-lhe um grande dia. E vai ser um dia com muito calor.

Esta música chama-se The Best, é nova, é do Conan Gray. Mas vem aí mais música nova, agora de Kellan Scott, antes das 9 da manhã. E é assim que vamos concluir mais uma hora.

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Muito bom dia, eu sou o João Miguel Matos, estou com a Joana Sousa até às 10 da manhã. Seja muito bem-vindo à terceira e última parte. O brasileiro Seu Jorge tem um álbum novo e esta música faz parte desse novo trabalho, chama-se Crença, e vamos ouvi-la.

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1: Vai ser logo o concerto do Caetano Veloso na sua digressão europeia. O espetáculo decorre no Super Boca Arena, no Pavilhão Rosa Mota, localizado na cidade do Porto, logo mais às 21h30.
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1: 11 de junho é o dia em que o público de Estarraja vai marcar encontro com Pedro Brunhosa nas festas de Santo António, da cidade e do município.
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0: São 9:12. Daqui a pouco temos o consultório. Cadernos do Inconsciente com a psicóloga Cátia Soreira. Se houver um anjo da guarda, é uma das canções do emblemático Pedro Brunhosa, provavelmente uma das canções que ele irá interpretar em Estarreja. Destaco esta versão, que foi gravada no Coliseu em 2011, num dueto emocionante com a Cristina Macena.
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0: cantar.
1: Vamos então aguardar pelo dia 11 de junho para ouvirmos o Pedro Brunhosa em Estratégia.
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4: Bom dia a todos. O meu nome é Cátia Soreira, sou psicóloga clínica e hoje falo um bocadinho sobre o suicídio. O suicídio é um problema de saúde pública onde decorre muitas vezes do sentimento de desesperança, da incapacidade de encontrar soluções para os problemas ou da percepção de se ser incapaz de lidar com determinadas circunstâncias. Por vezes o desespero é acompanhado por pensamentos como sou um fardo para os outros, não tenho motivos para viver ou sinto uma dor insuportável. São pensamentos que podem demonstrar que a pessoa percepciona que não vale a pena viver e que a morte seria um alívio. Algumas patologias psicológicas também podem ser preditoras do suicídio, como por exemplo a depressão, a ansiedade ou a perturbação psicótica. Existem outros fatores de risco associados, como o abuso de substâncias, automutilações, ideações suicidas ou tentativas anteriores de suicídio. Os avisos inesperados, ou seja, a manifestação da vontade por um fim à própria vida, por vezes são encarados como chamadas de atenção. Ou andamos nós a tirar a batata quente como forma de não querer que a mesma nos escalde as mãos. Sendo assim, é sinal que ficou contagiado pelo desespero. O desespero começa a emergir na pessoa que manifesta o sofrimento e depois torna-se inevitável senti-lo por quem o rodeia. Afinal de contas, vive-se com o constante medo que a bomba relógio rebente. Sempre que haja risco de suicídio, deve-se recomendar um acompanhamento multidisciplinar, como o acompanhamento psicológico e o psiquiátrico. E em situações de crise, quando o risco é elevado, é importante ligar para o contacto de urgência hospitalar. Fico-me por aqui. Até para a semana, ouvintes.
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0: A sonoridade do reggae com Let Babylon Burn.
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0: São 9h25. A lendária banda de folk rock liderada por Mike Scott vai subir ao palco no dia 6 de junho da Cidade Esportiva da Maia para mais uma edição do... Festival

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2: Bom dia, estamos de regresso a mais um bloco informativo. O município de Estarreja, em parceria com a SEMA, Associação Empresarial, promove uma campanha de decoração de montras do comércio tradicional no âmbito das festas de Santo António de Estarreja 2026. A iniciativa prevê a oferta de um manjerico aos comerciantes aderentes, desafiando os estabelecimentos do concelho a decorarem as suas montras e espaços comerciais, contribuindo para reforçar o ambiente festivo nas ruas da cidade. Associada ao manjerico, será disponibilizada a bandeirola oficial das festas, na qual cada comerciante poderá inscrever uma quadra popular original, dando espaço à criatividade, à tradição e à identidade local. Sob o mote "O comércio tradicional veste-se de Santo António", esta campanha pretende envolver o comércio local na celebração das festas do concelho, valorizando a participação comunitária e promovendo a dinamização do centro urbano e dos estabelecimentos comerciais. A oferta do manjerico está sujeita à inscrição obrigatória mediante envio de manifestação de interesse para o endereço de e-mail turismo@cm-estarreja.pt. A campanha de oferta é válida até ao dia 8 de junho e limitada ao stock existente. O município de Albergaria à Velha vai realizar no próximo dia 3 de junho, pelas 15 horas, na Biblioteca Municipal, uma sessão de auscultação e consulta aos cidadãos de Albergaria à Velha sobre direitos, em particular, sobre os direitos à dignidade, proteção e acesso à justiça dos adultos mais velhos. Nesta sessão serão abordados os direitos fundamentais e de que forma eles se aplicam no curso da vida e na vida diária dos cidadãos, bem como co-criar o conjunto de ideias e alinhamento para apoiar a informação e conhecimento dos cidadãos. A iniciativa Silver Rights pretende fomentar o envolvimento cívico intergeracional e fortalecer a capacidade comunitária para defender, promover e defender os direitos, a dignidade e o bem-estar dos adultos mais velhos na União Europeia, aumentando a consciencialização pública, a literacia cívica e a participação ativa dos cidadãos no combate ao abuso e negligência aos adultos mais velhos, na salvaguarda dos direitos fundamentais e, finalmente, na promoção dos valores democráticos. Para participar nesta iniciativa, terá que realizar a sua inscrição na página da internet do município de Albergaria à Velha. No passado dia 19 de maio teve lugar o final do concurso A Tua Ideia Conta, onde foram conhecidos os vencedores. 5 escolas, 22 docentes e mais de 525 alunos são os números da presente edição desta iniciativa promovida pela Câmara Municipal de Aveiro. O primeiro prémio foi atribuído ao projeto Crowdwise da Escola de Formação em Turismo de Aveiro, no valor de 250 euros. Foram ainda concedidas 2 menções honrosas: Animacar, da Escola Secundária Homem Cristo, e Torre Segura, da Escola Profissional de Aveiro. Cada um destes projetos irá receber 125 euros. A Tua Ideia Conta, que integra o programa da iniciativa Aveiro Tech City para a comunidade educativa e o programa de ação educativa do município de Aveiro, é um concurso dirigido aos alunos do ensino secundário e profissional do município de Aveiro, que pretende que os alunos, com o devido apoio, estruturem ideias em diferentes setores de atividade de forma criativa e inovadora. Após a apresentação dos projetos e enquanto decorria a seleção dos vencedores por parte do júri, o evento foi enriquecido com a intervenção da empreendedora Joana Saavedra, da Bamboo Bicycles, que proporcionou a todos um momento de partilha com um exemplo excelente 100% empreendedores. Terminamos assim este bloco informativo e eu relembro que hoje será um dia de muito calor. Não faça queimadas e, por favor, beba muita água. Eu regresso ao meio-dia, continuo com João Miguel Matos. Até já.
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5: Bom dia, são 9h41. Terrassa está com 27 graus nesta altura, pode chegar aos 32.
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Esta é uma música lançada recentemente e a música ganhou visibilidade em plataformas de áudio e redes sociais, sendo associada a produções com estéticas sombrias melancólicas, em alguns casos criadas mesmo por auxílio de ferramentas de inteligência artificial voltadas para as vertentes do rock alternativo. Estamos quase a ir embora. Esta não tem nada a ver com inteligência artificial, é mesmo dos Rolling Stones e é uma das músicas novas, In The Stars. Esta rocha está com 27 graus, máxima de 32, 29 para a Mortosa, 28 para o Var. E no que diz respeito para as próximas 24 horas, as temperaturas amanhã vão cair drasticamente, dos 32 descem para os 24. E depois, na sexta-feira, voltam a descer para os 22. O que é certo é que vamos continuar com sol, pelo menos até ao dia 9 de junho.

Música dos Stranglers para o final desta edição de quarta-feira de mais um programa da manhã. São os The Stranglers, eles que no dia 1 de julho vão estar nos Jardins do Marquês, em Oeiras. O concerto celebra as 5 décadas de carreira de uma das bandas mais influentes do rock alternativo britânico. 1 de julho, nos Jardins do Palácio do Marquês de Pombal, em Oeiras. Recebam um forte abraço. Amanhã mais, a partir das 7.

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0: dá-me licença?
1: Faça favor, qual é o trabalhinho?
0: Eu queria que virasse esta blusa porque ela está a cheirar muito a tabaco e o meu marido não fuma e é muito ciumento.
1: Ah, estou a perceber. O tabaco pode matar, não é?
2: A senhora vira casacas?
3: Viro tudo. Vossa Excelência deseja a casaca virada, é? E para que efeito, posso saber?
2: A saber, pode. Mas é que eu não sei se sei como é que vai ser. É para uma tomada de posse de mais uma comissão, onde vai estar um amigo meu que já esteve noutra comissão, depois de terem pedido para assinar o Orçamento Geral do Estado, porque ele tem uma assinatura muito bonita.
3: Vossa Excelência pode estar descansado, porque eu viro-lhe a casaca a tempo de ir à tomada de posse do seu amigo.
2: Ah, obrigadinho, obrigadinho. Salvo erro, trata-se de uma comissão para estudar as alergias.
3: Ah. Sim, olha, então, senhor doutor, eu vir-lhe a casaca de graça se conseguir que essa comissão estude o meu caso e me arranje um tratamento.
2: E que caso é esse que quer que eu leve à comissão?
3: É uma comissão, senhor doutor.
2: Uma comissão? E sente essa comissão quando?
3: Só quando coço, senhor doutor. Só quando coço.
0: Coisa já não se usa, mas eles continuam a namorar à janela. O que vale é que ela mora logo ali, no segundo.

0: Oh filho, o nosso namoro assim não tem pés nem cabeça. Porque com os pés aqui no chão da rua e a cabeça assim virada para cima, eu ainda acabo por apanhar uma pneumonia nos pés e um torcicolo no colo.
1: Oh, querido, mas o que é que tu queres? O meu pai é do tempo do Afonso Henriques. É um histórico e não vai na história de nós namorarmos um ao pé do outro por causa da história. Percebes?
0: Qual histórico? O teu pai é, mas é um histérico.
2: Eu ouvi essa piada de histérico, está bem? O que eu sei é que na entrada da minha filha é que você não entra, sem entrar antes na igreja, para sair de lá já casado com ela. Pode crer.
0: Sabe uma coisa, senhor Umbelino? Se toda a gente pensasse assim, ninguém experimentava nada. E se fosse comprar um carro novo, por exemplo, só depois da compra feita é que reparava que tinha comprado um Dona Elvira.
1: Oh, Gervásio, mas que raio de comparação? Até eu nem sequer me chamo Elvira.
2: Nem te põe a mão nas buzinas, porque eu sou atento aos decibéis e aos migueis.
0: Oh, senhor Umbelino, mas tem algum jeito de namorar assim numa altura em que é tudo modernidade e progresso?
2: Já lhe disse. Eu não vou em modernices e com a minha filha antes de casar não há qualquer progresso, nem avanço, nem apalpanço. Mas se você é todo moderno e não quer namorar assim, porquê que não namora via internet? Sim, que o que você queria era apanhá-la ao pé.

0: si e a namorar ao estilo internet.
1: Oh, paizinho, que diferença faz ser internet e não internet?
2: É só mais uma perninha, não é?
0: Aí é que está. Por causa da perninha a mais é que não pode ser nada. Você não se intromete nem intermete em nada na minha filha. Ouviu?
2: Olha, querida, sendo assim, eu vou ali e já venho.
1: Ah, mas onde é que vais?
2: Vou à retrete. Já me está a chegar a mostarda ao nariz. E a mostarda não cheira lá muito bem.
3: Agora o fato de banho, às peças ou por inteiro. Quanto menor é o tamanho, é que custa mais dinheiro.

0: queiram ter a bondade de dizer...
1: Quero aquele fato de banho que ali está, na montra.
2: Em tamanho maior, está claro.
1: Oh, papá, deixe-se disso, está bem.
3: O teu pai tem toda a razão. Aquele não tapa quase nada.
0: É um modelo italiano, assinado e tudo. Aquele é um lita. A menina quer prová-lo.
2: Provar o quê? Aquilo come-se?
0: Prová-lo, experimentá-lo, percebe?
3: Quero, quero. Eu vou contigo.
1: O papá e a mamãe não se metam nisto, está bem? É que eu estou cá na cidade há mais tempo e eu é que sei como é que estas coisas são. Olha, traga-me ali aquele Mary Sol e ele também.
0: Ah, perfeitamente, menina.
2: Oh, Maria, tu já viste o preço daqueles trapinhos?
3: Ai, deixa lá que a nossa filha merece. Ela está cá a estudar medicina e qualquer dia já é doutora e tudo, homem.
2: Mas lá por isso não é caso para se pôr a mostrar o corpo humano assim todo. Com aquilo vê-se tudo sem precisar de ir aos raios-x.
1: Então, que tal?
3: Oh, credo! Ai, que susto! Ai, que me vai dar uma coisa má!
0: Como estão a ver, a assinatura do costureiro está aqui bem à vista.
2: Vê-se a assinatura e vê-se tudo. É o que é.
0: Este modelo, por acaso, até está em saldo. São só 499 euros.
2: Só? Se ela se tapasse com todas essas notas de euros, ficava bem melhor.
0: Ah, mas não tinha esta assinatura? Isto não é um fato de banho. Isto é uma obra de arte.
3: A nossa filha já é uma obra de arte, ora essa.
2: Aí está. Nós compramos dessa coisa com uma condição. Como o que fica à mostra é muito mais do que aquilo que esse trapinho tapa e o que fica à mostra é obra minha e da tua mãe, vais ter que pôr aí também os nossos nomes. Rosa Joana da Silva e Serafim Manuel Batata da Silva.
3: Se puserem Rosa aqui embaixo, Batata atrás e Serafim no meio, ficas toda tapadinha.
2: O rei do cão não vai dormir com a gente aqui na mesma cama. Isso nunca!
3: Ora essa! O Bobby não te faz mal nenhum. Ele nem gosta de salsichas.

0: que é que os senhores fazem assim todos nus aqui dentro do carro, hein?
1: Olhe, senhor guarda, eu não sei, mas eu andei nas compras e agora estava aqui a provar uma coisa. Posso continuar a provar? Posso?
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0: à esterilização de animais de companhia. A medida pretende incentivar práticas responsáveis por parte dos munícipes, promovendo o bem-estar animal e a saúde pública através do controle da população de animais de companhia. As comparticipações são atribuídas sob a forma de reembolso para procedimentos realizados desde 1 de janeiro de 2026, desde que cumpridos os critérios definidos no regulamento. Entre os requisitos estão a residência do detentor no concelho de Estarraja há mais de 2 anos, o registro legal e identificação do animal, vacinação antirrábica válida no caso dos cães e a realização da cirurgia em centros de atendimento médico-veterinário autorizados e localizados no concelho. Os valores do apoio variam consoante o animal: 75 euros para gatas, 20 euros para gatos, 125 euros para cadelas e 60 euros para cães. As candidaturas podem ser efetuadas presencialmente no Serviço de Atendimento ao Munícipe de Estarraja em dias úteis entre as 9 e as 16 horas ou através de e-mail geral@cm-estarraja.pt até ao dia 28 de novembro de 2026. O formulário de candidatura e a documentação necessária devem ser entregues conforme previsto no Regulamento Municipal. Estão abertas até dia 5 de junho as inscrições para o torneio distrital de Aveiro de futebol de rua através do e-mail redesocial@cm-aveiro.pt. A iniciativa realiza-se no dia 27 de junho na Escola Básica e Secundária Dr. Jaime Magalhães Lima, em Esgueira, com um workshop de manhã e os jogos do torneio durante a tarde. O workshop, promovido em parceria com o programa Juventude em Ação e o Plano Nacional de Ética no Desporto, é obrigatório para todos os participantes e pretende desenvolver competências pessoais e sociais. No final do torneio, serão escolhidos 8 jogadores para integrar a seleção distrital de Aveiro, que participará na Final Nacional de Futebol de Rua em julho na cidade de Viseu. Os melhores atletas poderão ainda ser selecionados para a Seleção Nacional, que disputará o Mundial de Futebol de Rua este ano no México. Criado pela Associação CAIS em 2004, o projeto Futebol de Rua promove a inclusão social através do desporto, envolvendo os jovens em situação de maior vulnerabilidade e reforçando competências pessoais e sociais. Ilhavo recebeu a segunda sessão da 12ª edição das Idolíadas, projeto que é considerado a maior mostra artística sénior em Portugal. O palco da Casa da Cultura de Ilhavo acolheu a criatividade e os projetos artísticos das comunidades séniores dos municípios de Albergaria à Velha, Águeda, município coorganizador desta edição, Aveiro, Mira, Oliveira do Bairro e Ilhavo, município que promove anualmente esta iniciativa no âmbito do seu programa municipal para a longevidade e envelhecimento maior idade. Foram apresentados a concurso projetos de mais de 50 entidades provenientes dos municípios referidos, aos quais se juntaram na primeira sessão, que decorreu no dia 18 de março, em Águeda, os municípios de Anadia, Cantanhede e São Pedro do Sul. Na sua globalidade, a 12ª edição das Idolíadas, promovida pela Autarquia de Ilhavo, em parceria com a Câmara Municipal de Águeda, envolveu a criatividade e o intenso trabalho de 51 entidades, 9 municípios, 1.700 participantes que desenvolveram projetos em áreas como teatro, dança, música, artes plásticas, fotografia, claque, cultura geral e canto. Terminamos assim este bloco informativo. Eu regresso às 15 horas. Continuo na nossa companhia. Até já.
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1: Bom dia a todos. O meu nome é Cátia Soreira, sou psicóloga clínica e hoje falo um bocadinho sobre o suicídio. O suicídio é um problema de saúde pública onde decorre muitas vezes do sentimento de desesperança, da incapacidade de encontrar soluções para os problemas ou da percepção de se ser incapaz de lidar com determinadas circunstâncias. Por vezes, o desespero é acompanhado por pensamentos como: sou um fardo para os outros, não tenho motivos para viver, ou sinto uma dor insuportável. São pensamentos que podem demonstrar que a pessoa percepciona que não vale a pena viver e que a morte seria um alívio. Algumas patologias psicológicas também podem ser preditoras do suicídio, como por exemplo a depressão, a ansiedade ou a perturbação psicótica. Existem outros fatores de risco associados, como o abuso de substâncias, automutilações, ideações suicidas ou tentativas anteriores de suicídio. Os avisos inesperados, ou seja, a manifestação da vontade por um fim à própria vida, por vezes são encarados como chamadas de atenção. Ou andamos nós a tirar a batata quente como forma de não querer que a mesma nos escalde as mãos. Sendo assim, é sinal que ficou contagiado pelo desespero. O desespero começa a emergir na pessoa que manifesta o sofrimento e depois torna-se inevitável senti-lo por quem o rodeia. Afinal de contas, vive-se com o constante medo que a bomba relógio rebente. Sempre que haja risco de suicídio, deve-se recomendar um acompanhamento multidisciplinar, como o acompanhamento psicológico e o psiquiátrico. E em situações de crise, quando o risco é elevado, é importante ligar para o contacto de urgência hospitalar. Fico-me por aqui. Até para a semana, ouvintes.
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0: 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É ótima, não é?
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2: Boa tarde, estamos de regresso a mais um bloco informativo. A Liga das Campeãs do Samba está de regresso à cidade de Estarreja. O Troféu Nacional de Samba realiza-se no dia 20 de junho, sábado, e reunirá na mesma avenida as melhores escolas de samba dos principais carnavais de Portugal. O desfile começa às 22 horas no Parque Municipal do Antoine, com entrada livre para peão. Na 14ª edição da iniciativa, marcarão presença às escolas de samba que se sagraram campeãs do Carnaval. Em Estarreja será a Vai Quem Quer, em Ovar a Costa de Prata, em Sesimbra Trepa do Coqueiro, na Mealhada Batuque e Figueira da Foz Unidos do Mato Grosso. Nesta edição há uma novidade. A Associação do Carnaval de Estarreja passará a convidar anualmente uma escola de samba que não participa nos tradicionais corsos. E nesta edição é a Unidos de Vila Régia de Albergaria a Velha. Com a organização da Associação do Carnaval de Estarreja e apoio da Câmara Municipal de Estarreja e da CIRA, Comunidade Intermunicipal da Região de Aveiro, numa espécie de Carnaval de Verão, antevê-se um espetáculo de ritmo, cores, alegria, qualidade, criatividade e exuberância, com cerca de 8 centenas de figurantes a darem o seu melhor na Alameda do Parque.

0: Tuan. A entrada é gratuita. O preço do bilhete de bancada terá um custo de 5 euros e pode ser adquirido junto da organização ou no local no dia do desfile. O peão é gratuito. O município da Mortosa tem a decorrer até ao dia 5 de junho as inscrições para o programa Férias de Verão 2026, uma iniciativa destinada a proporcionar atividades lúdicas e educativas durante a pausa letiva de verão. As inscrições estarão disponíveis até ao dia 5 de junho e deverão ser efetuadas obrigatoriamente através do formulário Férias de Verão 2026, disponível na plataforma Siga Edubox. O programa decorrerá em dois períodos distintos, de 1 de julho a 14 de agosto e de 31 de agosto a 11 de setembro, oferecendo aos participantes um conjunto diversificado de atividades de ocupação dos tempos livres. Com esta iniciativa, o município da Mortosa pretende apoiar as famílias durante as férias escolares, promovendo momentos de convívio, aprendizagem e diversão para as crianças e jovens do concelho. O piloto português do projeto 6G Versus realizou o seu terceiro ensaio no Porto de Aveiro, reforçando o posicionamento do Porto como laboratório vivo para o desenvolvimento e validação de soluções de comunicação móvel da nova geração aplicada ao setor portuário. As demonstrações procuram evidenciar o potencial das tecnologias Beyond 5G e 6G na criação de ambientes portuários mais inteligentes, seguros e energicamente eficientes. Durante o terceiro ensaio, foram apresentadas soluções respeitantes aos três cenários em estudo, designadamente na monitorização ambiental, energeticamente eficiente, baseada em inteligência artificial, e na mitigação de riscos associados ao transporte de matérias perigosas, demonstrando o impacto das tecnologias 6G na segurança, sustentabilidade e eficiência operacional dos portos. As demonstrações evidenciaram inicialmente como as futuras redes 6G poderão contribuir para uma gestão mais eficiente dos recursos energéticos disponíveis em cada momento, promovendo operações mais sustentáveis e alinhadas com os desafios ambientais e de descarbonização do setor marítimo portuário. Os participantes tiveram ainda a oportunidade de assistir a demonstrações no terreno de sistemas de monitorização suportados por tecnologia 6G, a explorar oportunidades de colaboração tecnológica e adoção industrial destas soluções emergentes, bem como contribuir ativamente para validar soluções que respondam às necessidades reais do mercado. O projeto do qual o Porto de Aveiro é parceiro contempla a realização de diversos ensaios com diferentes soluções e objetivos, conduzidos pelo Instituto Pedro Nunes, Instituto de Telecomunicações OneSource, JSIO e Altice Labs. Até julho de 2027 estão previstos mais 4 ensaios do piloto português no âmbito do projeto europeu 6G Versus, financiado pelo programa Horizonte Europa, que pretende aceder à adoção de soluções 6G orientadas para a sustentabilidade e para a transformação digital de setores estratégicos. Terminamos assim este bloco informativo. Eu regresso para o Jornal da Ria às 17 horas. Continuo na nossa companhia. Até já.
1: 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Em Avanca, a Casa Museu Egas Muniz convida-o a mergulhar no universo de um dos maiores cientistas portugueses e Prémio Nobel da Medicina. Entre tetos em caixotão, mobiliário da época e uma coleção de arte de raro valor, cada sala revela a sensibilidade e o gosto do neurocientista pelas belas artes. Aqui, ciência e cultura cruzam-se num espaço de memória e inspiração. Visite, descubra e emocione-se.

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5: Boa tarde, bem-vindos à edição de 27 de maio do Jornal da Ria. O município de Estarreja, em parceria com a SEMA, a Associação Empresarial, promove uma campanha de decoração de montras do comércio tradicional no âmbito das festas de Santo António de Estarreja. A iniciativa prevê a oferta de um manjerico aos comerciantes aderentes, desafiando os estabelecimentos do concelho a decorarem as suas montras e espaços comerciais, contribuindo para reforçar o ambiente festivo nas festas da cidade. Associada ao manjerico, será disponibilizada a bandeirola oficial das festas, na qual cada comerciante poderá inscrever uma quadra popular original, dando espaço à criatividade, à tradição e à identidade local. Sob o mote "O comércio tradicional veste-se de Santo António", esta campanha pretende envolver o comércio local na celebração das festas do concelho, valorizando a participação comunitária e promovendo a dinamização de centros urbanos e dos estabelecimentos comerciais. A oferta do manjerico está sujeita à inscrição obrigatória mediante envio de manifestação de interesse para o endereço de e-mail turismo@cm-estarreja.pt. A campanha de oferta é válida até o dia 8 de junho e limitada ao estoque existente. A Liga das Campeãs do Samba está de regresso à cidade de Estarreja. O Troféu Nacional de Samba realiza-se no dia 20 de junho, sábado, e reunirá na mesma avenida as melhores escolas de samba dos principais carnavais de Portugal. O desfile começa às 22 horas no Parque Municipal do Antoine, com entradas livres para peão. Na 14ª edição da iniciativa, marcarão presença as escolas de samba que se sagraram campeãs do Carnaval.

da Cira, comunidade intermunicipal da região de Aveiro, numa espécie de carnaval de verão, antevê-se um espetáculo de ritmo, cor, alegria, qualidade, criatividade e exuberância, com cerca de 800 de figurantes a darem o seu melhor na Alameda do Parque da Cidade, já batizada por muitos de Avenida do Carnaval. O Carnaval de Estarraja constitui o evento âncora da estratégia da política cultural municipal, sendo um forte fator de atratividade turística que alavanca a dinâmica da economia local, o que se pretende ver refletido não só no período de Carnaval, mas também noutros momentos ao longo do ano. Após o desfile, há um concerto imperdível com a banda Forró Bodó, que vai aquecer o ambiente do Parque Municipal do Antoine. A entrada é livre. O preço do bilhete de bancada terá um custo de 5€ e pode ser adquirido junto da organização ou no local no dia do desfile. O peão é gratuito.

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A Câmara Municipal de Estarrajas está a disponibilizar um apoio financeiro para a esterilização de cães e gatos no âmbito do Regulamento Municipal de Apoio à Esterilização de Animais de Companhia. A medida pretende incentivar práticas responsáveis por parte dos munícipes, promovendo o bem-estar animal e a saúde pública através do controle da população de animais de companhia. As comparticipações são atribuídas sobre a forma de reembolso para procedimentos realizados desde 1 de janeiro de 2026, desde que cumpridos os critérios definidos no regulamento. Entre os requisitos estão a residência do detentor no Conselho de Estarraja há mais de 2 anos, o registro legal e identificação do animal, vacinação antirrábica válida no caso dos cães e a realização da cirurgia em centros de atendimento médico-veterinário autorizados e localizados no Conselho. Os valores de apoio variam consoante o animal: 75 euros para gatas, 20 euros para gatos, 125 euros para cadelas e 60 euros para cães. As candidaturas podem ser efetuadas presencialmente no Serviço de Atendimento ao Munícipe de Estarraja, em dias úteis entre as 9 e as 16 horas ou através do e-mail geral@cm-estarraja.pt até ao dia 28 de novembro de 2026. O formulário de candidatura e a documentação necessária devem ser entregues conforme previsto no Regulamento Municipal. O município de Estarraja associa-se à Fundação Inatel na promoção do Passeio de Outono, que se realiza de 20 a 25 de setembro, com destino à Foz do Arelho e saída de Estarraja, sendo

0: direcionada à população a partir dos 55 anos. As inscrições decorrem até dia 20 de agosto na Casa Municipal da Cultura. A Fundação Inatel convida todos os viajantes a descobrir este destino entre a Lagoa de Óbidos e o Atlântico e que ganha no outono uma luminosidade suave e uma tranquilidade que realça ainda mais a beleza da paisagem. É neste cenário singular, marcado pelos tons dourados da estação e pela serenidade das águas, que se encontra o Inatel Foz do Arelho Hotel, perfeitamente situado entre as Caldas da Rainha e Óbidos. Nesta época do ano, a região revela um encanto especial. A natureza abranda, os trilhos tornam-se mais acolhedores e a envolvente histórica convida a descobertas tranquilas. Um ponto de partida ideal para viver a magia outonal de uma das zonas mais belas e ricas em património do país. A parceria com o município de Estarraja enquadra-se no Plano Municipal de Envelhecimento Ativo e Saudável de Estarraja, concretamente no âmbito do programa Sénior Viver Mais, no eixo Cultura e Lazer, com vista à promoção do envelhecimento ativo e saudável. Tendo em conta a missão da Fundação Inatel neste âmbito e os objetivos estratégicos do município, foram criadas sinergias permitindo esta oferta organizada de férias direcionada ao grupo populacional sénior a partir dos 55 anos. O passeio com estadia tem um valor entre os 430 euros a 485 euros por pessoa. Consulte o programa no site da Câmara Municipal de Estarraja.
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0: A Câmara Municipal de Estarraja continua a apoiar as juntas de freguesia e, na sexta-feira, dia 22 de maio, no edifício dos Passos do Conselho, celebrou a assinatura dos contratos interadministrativos de delegação de competências com as 6 juntas de freguesia do Conselho, compreendendo o montante total a transferir pela autarquia de mais de 730 mil euros. Isabel Simões Pinto, presidente da Câmara Municipal de Estarraja, realça a importância destes contratos.
2: Os contratos interadministrativos de delegação de competências demonstram precisamente a nossa aposta na continuidade do trabalho de proximidade, no trabalho que as juntas de freguesia fazem em cada área específica. E, portanto, estes contratos e os valores que nós vamos transferir são efetivamente essenciais para a execução de projetos que nós sozinhos, Câmara Municipal, também teríamos mais dificuldade em executar com celeridade e com no tempo que é desejado também pelos municípios. Daí que esta sinergia que se cria, esta boa sinergia que se cria entre a Câmara Municipal e as juntas de freguesia é absolutamente essencial, e estamos a falar de uma continuidade daquilo que é feito. E reitero aquilo que também já disse na Assembleia Municipal: este contrato é um ponto de partida e não um ponto de chegada. Portanto, aquilo que nós queremos é que daqui a uns meses estejamos a celebrar uma adenda a cada um dos contratos, com mais verba associada a cada uma das freguesias, porque isso significa também que vocês tiveram capacidade de executar tudo o que aqui está previsto e mais. E, portanto, esse mais nós queremos acrescentar ao valor que agora é transferido. Que no global falamos de 731 mil euros, sensivelmente.
0: Pavimentação, conservação e reparação de vias e arruamentos e manutenção e conservação de caminhos rurais são as áreas onde as juntas de freguesia aplicarão o dinheiro atribuído pela Câmara Municipal de Estarraja no âmbito da delegação de competências. Os presidentes das juntas, Paulo Barbosa, de Avanca, Pedro Silva, de Beduído, António Costeira, de Canelas e Fermelã, António José Tavares, de Perdelhó, António Marques de Salreu e Vítor Lacerda de Veiros marcaram presença na cerimónia e foram unânimes ao considerarem que estes contratos são uma ferramenta muito importante para o trabalho, permitindo ter mais autonomia e um orçamento mais elevado para satisfazer as necessidades da freguesia. Referem os acordos que, para uma atuação autárquica conjunta, em que estejam presentes o respeito pela autonomia, a cooperação, a solidariedade e a corresponsabilidade, é fundamental que os diferentes órgãos autárquicos se esforcem por rentabilizar os meios disponíveis no sentido de melhor responderem aos problemas existentes, tendo os eleitos das freguesias, dada a sua proximidade às populações e a sua ligação às comunidades, uma capacidade acrescida para a resolução de alguns problemas e necessidades locais. Pode ler-se ainda nos documentos que uma administração local moderna assenta a sua ação numa efetiva articulação entre todos os órgãos das autarquias locais, em respeito pela autonomia de cada um, mas colaborando ativamente entre si, no sentido da melhoria dos serviços prestados às populações.
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0: O município da Mortosa tem a decorrer até dia 5 de junho as inscrições para o programa Férias de Verão 2026, uma iniciativa destinada a proporcionar atividades lúdicas e educativas durante a pausa letiva de verão. As inscrições estarão disponíveis até dia 5 de junho e deverão ser efetuadas obrigatoriamente através do formulário Férias de Verão 2026, disponível na plataforma Siga Edubox. O programa decorrerá em dois períodos distintos, de 1 de julho a 14 de agosto e de 31 de agosto a 11 de setembro, oferecendo aos participantes um conjunto diversificado de atividades de ocupação dos tempos livres. Com esta iniciativa, o município pretende apoiar as famílias durante as férias escolares, promovendo momentos de convívio, aprendizagem e diversão para as crianças e jovens do Conselho da Mortosa.
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0: município de Albergaria à Velha vai realizar no próximo dia 3 de junho, pelas 15 horas, na Biblioteca Municipal, uma sessão de auscultação e consulta aos cidadãos de Albergaria à Velha sobre direitos, em particular sobre os direitos à dignidade, proteção e acesso à justiça dos adultos mais velhos. Nesta sessão serão abordados os direitos fundamentais e de que forma eles se aplicam no curso de vida e na vida diária dos cidadãos, bem como co-criar o conjunto de ideias e alinhamento para apoiar a informação e o conhecimento dos cidadãos. A iniciativa Silver Rights pretende fomentar o envolvimento cívico intergeracional e fortalecer a capacidade comunitária para defender e promover os direitos, a dignidade e o bem-estar dos adultos mais velhos na União Europeia, aumentando a consciencialização pública, a literacia cívica e a participação ativa dos cidadãos no combate ao abuso e negligência aos adultos mais velhos, na salvaguarda dos direitos fundamentais e, finalmente, na promoção dos valores democráticos. Para participar nesta iniciativa, terá que realizar a sua inscrição na página da internet do município de Albergaria, a Velha.
1: Sabia que, segundo a Organização Mundial de Saúde, o consumo de álcool é responsável por 3 milhões de mortes? E na região europeia, por 10,1% do número total de mortes. Portugal é um dos países da Europa onde o consumo é mais elevado. Cerca de um quinto da população consome álcool diariamente. 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
0: O Programa Municipal Cultura Perto de Si, da Câmara Municipal de Aveiro, irá levar a 3 freguesias o concerto Grisal de Vozes Femininas pela Orquestra das Beiras. Têm entrada gratuita, mas sujeita à lotação dos espaços. No dia 29 de maio, sexta-feira, o concerto terá lugar no Salão Nobre da Junta de Freguesia de Cacia, às 21h30. No dia seguinte, sábado, igualmente às 21h30, será no Centro Social de Requeixo. No domingo, pelas 17h, o concerto terá lugar no auditório da Junta de Freguesia de São Jacinto. A Orquestra das Beiras volta a associar-se à iniciativa Cultura Perto de Si, com a apresentação do concerto em Cacia, Requeixo e São Jacinto. Trata-se de um espetáculo que afirma o feminino na cultura e, em especial, na criação e na performance artística. O projeto propõe um encontro entre música erudita por um quarteto de cordas de solista da orquestra e poesia pela atriz Teresa Queiroz, destacando a presença, a voz e o legado de mulheres que marcam diferentes épocas. A designação Grisalde homenageia Maria de Melo Furtado Caldeira Giraldes de Bourbon, natural de Anadia, musicista, escritora e promotora cultural, conhecida pelo pseudónimo Grisalde. Perto de Si é um programa municipal que desde 2018 tem por missão promover, divulgar e descentralizar a cultura no município de Aveiro, bem como, simultaneamente, criar laços entre as instituições envolvidas e a comunidade, cimentando redes de itinerância e troca de experiências culturais. A iniciativa tem como objetivo principal descentralizar a oferta cultural, promovendo a realização de espetáculos em todo o município. Um projeto que leva a cultura às pessoas, apresentando em palcos informais com agentes das mais diversas áreas. Pretende-se derrubar barreiras no acesso à cultura, aproximando-a das comunidades, assim como gerar novos eixos de apresentação artística. A Companhia Nacional de Bailado apresenta Only Duos no Teatro Aveirense no próximo dia 3 de junho às 21h30. Concebido especialmente para a circulação nacional da Companhia Nacional de Bailados, Only Duos é um programa dedicado à dança a dois, reunindo diferentes duetos que atravessam universos clássicos e contemporâneos. Ao longo do espetáculo, o público é convidado a acompanhar encontros coreográficos marcados pela emoção, intimidade, tensão e cumplicidade entre os intérpretes. Only Duos celebra a diversidade de linguagem da dança contemporânea clássica através de um espetáculo que destaca a expressividade e a ligação entre dois corpos em palco. Estão abertas até dia 5 de junho as inscrições para o torneio distrital de Aveiro de futebol de rua através do e-mail redesocial@cm-aveiro.pt. A iniciativa realiza-se no dia 27 de junho na Escola Básica e Secundária Dr. Jaime Magalhães Lima, em Esgueira, com um workshop de manhã e os jogos do torneio durante a tarde. O workshop, promovido em parceria com o programa Juventude em Ação e o Plano Nacional de Ética no Desporto, é obrigatório para todos os participantes e pretende desenvolver competências pessoais e sociais. No final do torneio serão escolhidos 8 jogadores para integrar a seleção distrital de Aveiro, que participará na final nacional de futebol de rua em julho na cidade de Viseu. Os melhores atletas poderão ainda ser selecionados para a seleção nacional que disputará o Mundial de Futebol de Rua este ano no México. Criado pela Associação CAIS em 2004, o projeto Futebol de Rua promove a inclusão social através do desporto, envolvendo os jovens em situação de maior vulnerabilidade e reforçando competências pessoais e sociais.
2: A Câmara Municipal de Estarrejo informa que estão abertas as candidaturas para 2026 ao apoio à esterilização de animais de companhia. Os municípios do concelho podem beneficiar de comparticipação financeira para a esterilização de cães e gatos, promovendo o bem-estar animal. Os apoios podem ir até aos 125€ para cadelas, 60€ para cães, 75€ para gatas e 20€ para gatos. As candidaturas decorrem até 27 de novembro de 2026 e podem ser feitas no Serviço de Atendimento ao Munícipe ou através do e-mail geral@cm-estarreja.pt. Saiba mais no website do Município de Estarreja.
0: Ilhavo recebeu a segunda sessão da 12ª edição das Idolíadas, projeto que é considerado a maior mostra artística sénior em Portugal. O palco da Casa da Cultura de Ilhavo acolheu a criatividade e os projetos artísticos das comunidades séniores dos municípios de Albergaria à Velha, Águeda, município coorganizador desta edição, Aveiro, Mira, Oliveira do Bairro e Ilhavo, município que promove anualmente esta iniciativa, no âmbito do seu Programa Municipal para a Longevidade e Envelhecimento Maior Idade. Foram apresentados a concurso projetos de mais de 50 entidades provenientes dos municípios referidos, aos quais se juntaram na primeira sessão, que decorreu a 18 de março, em Águeda, os municípios de Anadia, Cantanhede e São Pedro do Sul. Depois de, na primeira sessão, o município de Águeda ter vencido a prova de cultura geral e o município de Albergaria à Velha a prova de canto, a sessão de encerramento da 12ª edição das Idolíadas teve como vencedores, nas artes plásticas, Albergaria à Velha, na fotografia, Aveiro, no palco Aveiro Fotografia Aveiro, palco Teatro Música Dança Aveiro Melhor Claque e os prémios individuais, Prémio Idoliástico, Pessoa que Melhor Vive o Espírito das Idolíadas, atribuído ao Sr. Manuel do Centro Comunitário da Gafanha do Carmo, Prémio Melhor Bailarina, Município de Albergaria à Velha e Prémio Melhor Ator, Município de Oliveira do Bairro. Na sua globalidade, esta 12ª edição das Idolíadas, promovida pela Autarquia de Ilhavo, em parceria com a Câmara Municipal de Águeda, envolveu a criatividade e o intenso trabalho de 51 entidades, 9 municípios, 1.700 participantes que desenvolveram projetos em áreas como teatro, dança, música, artes plásticas, fotografia, claque, cultura geral e canto. A edição 2026 do Orçamento Participativo de Ilhavo apurou 16 projetos finalistas. A votação para eleger os projetos vencedores decorre até 19 de junho. Durante este período, todos os cidadãos residentes no município de Ilhavo, maiores de 16 anos, têm a oportunidade de escolher os projetos que gostariam de ver concretizados no concelho. Para tal, há 3 formas possíveis para votar: através da plataforma online do Orçamento Participativo, por SMS gratuita ou presencialmente no Gabinete de Atendimento Geral da Câmara Municipal de Ilhavo, de segunda a sexta-feira, entre as 9 e as 15 horas e 30 minutos. Para que o voto seja válido, os votantes devem selecionar, obrigatoriamente, 3 projetos e só é possível votar uma vez. Com um orçamento global de 60 mil euros, esta 4ª edição do Orçamento Participativo de Ilhavo permitirá a concretização dos projetos mais votados, sendo que cada proposta poderá ter um valor máximo de 30 mil euros. Os projetos finalistas serão apresentados numa sessão pública no dia 29 de maio, às 18 horas e 30 minutos, no Sala Estúdio de Cinema, junto ao Centro de Religiosidade Marítima em Ilhavo. A comunidade está convidada a conhecer em detalhe cada uma das propostas à votação. A divulgação dos projetos vencedores está marcada para o dia 26 de junho, às 19 horas, no Cais Criativo da Costa Nova.
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0: O piloto português do projeto 6G Versus realizou o seu 3º ensaio no Porto de Aveiro, reforçando o posicionamento do Porto como laboratório vivo para o desenvolvimento e validação de soluções de comunicação móvel de nova geração aplicadas ao setor portuário. As demonstrações procuram evidenciar o potencial das tecnologias Beyond 5G e 6G na criação de ambientes portuários mais inovadores inteligentes, seguros e energeticamente eficientes. Durante o terceiro ensaio, foram apresentadas soluções respeitantes aos três cenários em estudo, designadamente na monitorização ambiental, energeticamente eficiente, baseada em inteligência artificial e na mitigação de riscos associados ao transporte de matérias perigosas, demonstrando o impacto das tecnologias 6G na segurança, sustentabilidade e eficiência operacional dos portos. As demonstrações evidenciaram igualmente como as futuras redes 6G poderão contribuir para uma gestão mais eficiente dos recursos energéticos disponíveis em cada momento, promovendo operações mais sustentáveis e alinhadas com os desafios ambientais e de descarbonização do setor marítimo portuário. Os participantes tiveram ainda a oportunidade de assistir a demonstrações no terreno de sistemas de monitorização suportados por tecnologia 6G, a explorar oportunidades de colaboração tecnológica e adoção industrial destas soluções emergentes, bem como contribuir ativamente para validar soluções que respondam às necessidades reais do mercado. O projeto do qual o Porto de Aveiro é parceiro contempla a realização de diversos ensaios com diferentes soluções e objetivos, conduzidos pelo Instituto Pedro Nunes, Instituto de Telecomunicações, OneSource, Gizio e Altice Labs. Até julho de 2027 estão previstos mais 4 ensaios do piloto português no âmbito do projeto europeu 6G Versus, financiado pelo programa Horizonte Europa, que pretende acelerar a adoção de soluções 6G orientadas para a sustentabilidade e para a transformação digital de setores estratégicos.
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1: Bom dia a todos, o meu nome é Cátia Soreira, sou psicóloga clínica e hoje falo um bocadinho sobre o suicídio. O suicídio é um problema de saúde pública, onde decorre muitas vezes do sentimento de desesperança, da incapacidade de encontrar soluções para os problemas ou da percepção de se ser incapaz de lidar com determinadas circunstâncias. Por vezes, o desespero é acompanhado por pensamentos como: sou um fardo para os outros, não tenho motivos para viver, ou sinto uma dor insuportável. São pensamentos que podem demonstrar que a pessoa percepciona que não vale a pena viver e que a morte seria um alívio. Algumas patologias psicológicas também podem ser preditoras do suicídio, como por exemplo a depressão, a ansiedade ou perturbação psicótica. Existem outros fatores de risco associados, como o abuso de substâncias, automutilações, ideações suicidas ou tentativas anteriores de suicídio. Os avisos inesperados, ou seja, a manifestação da vontade de pôr um fim à própria vida, por vezes são encarados como chamadas de atenção. Ou andamos nós a tirar a batata quente como forma de não querer que a mesma nos escalde as mãos. Sendo assim, é sinal que ficou contagiado pelo desespero. O desespero começa a emergir na pessoa que manifesta o sofrimento e depois torna-se inevitável senti-lo por quem o rodeia. Afinal de contas, vive-se com o constante medo que a bomba relógio rebente. Sempre que haja risco de suicídio, deve-se recomendar um acompanhamento multidisciplinar, como o acompanhamento psicológico e o psiquiátrico. E em situações de crise, quando o risco é elevado, é importante ligar para o contacto de urgência hospitalar. Fico-me por aqui. Até para a semana, ouvintes.

0: Vamos agora à previsão do estado do tempo para amanhã, quinta-feira, 28 de maio. Tempo quente com céu pouco nublado ou limpo, apresentando períodos de mais nubosidade no litoral. Durante a tarde, aumento temporário de nubosidade no interior, com possibilidade de ocorrência de aguaceiros e trovoada no extremo norte. Vento em geral fraco, predominando do quadrante leste, tornando-se gradualmente do quadrante oeste a partir do final da manhã e soprando temporariamente moderado na faixa costeira durante a tarde. Pequena descida da temperatura, em especial da máxima no litoral. No que diz respeito às temperaturas, está arranja amanhã com uma máxima de 23 graus e uma mínima de 17 e continua o alerta amarelo devido ao calor. Albergaria à Velha com uma máxima de 27 graus e uma mínima de 16, a Mortosa com máxima de 25 graus e mínima de 17 e Ovar máxima de 24 graus e mínima de 17. Terminamos assim o Jornal da Ria de hoje. Eu regresso mais logo. Continuo na nossa companhia. Até já.
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5: Boa tarde, bem-vindos à edição de 27 de maio do Jornal da Ria. O município de Estarranja, em parceria com a SEMA, a Associação Empresarial, promove uma campanha de decoração de montras do comércio tradicional no âmbito das festas de Santo António de Estarranja. A iniciativa prevê a oferta de um manjerico aos comerciantes aderentes, desafiando os estabelecimentos do concelho a decorarem as suas montras e espaços comerciais, contribuindo para reforçar o ambiente festivo nas festas da cidade. Associada ao manjerico, será disponibilizada a bandeirola oficial das festas, na qual cada comerciante poderá inscrever uma quadra popular original, dando espaço à criatividade, à tradição e à identidade local. Sob o mote "O comércio tradicional veste-se de Santo António", esta campanha pretende envolver o comércio local na celebração das festas do concelho, valorizando a participação comunitária e promovendo a dinamização de centros urbanos e dos estabelecimentos comerciais. A oferta do manjerico está sujeita à inscrição obrigatória mediante envio de manifestação de interesse para o endereço de e-mail turismo@cm-estarranja.pt. A campanha de oferta é válida até o dia 8 de junho e limitada ao estoque existente. A Liga das Campeãs do Samba está de regresso à cidade de Estarranja. O Troféu Nacional de Samba realiza-se no dia 20 de junho, sábado, e reunirá na mesma avenida as melhores escolas de samba dos principais carnavais de Portugal. O desfile começa às 22 horas no Parque Municipal do Antoã, com entradas livres para peão. Na 14ª edição da iniciativa, marcarão presença as escolas de samba que se sagraram campeãs do Carnaval. Em Estarranja será a Vai Quem Quer, em Ovar a Costa de Prata, em Sesimbra o Trepa do Coqueiro, na Mialhada o Batuque e na Figueira da Foz os Unidos do Mato Grosso. Nesta edição há uma novidade. A Associação do Carnaval de Estarranja passará a convidar anualmente uma escola de samba que não participa nos tradicionais cursos. E nesta edição é a Unidos de Vila Régia de Albergaria a Velha. com a organização da Associação do Carnaval de Estarraja e apoio da Câmara Municipal de Estarraja e da CIRA, Comunidade Intermunicipal da Região de Aveiro, numa espécie de Carnaval de Verão, antevê-se um espetáculo de ritmo, cor, alegria, qualidade, criatividade e exuberância, com cerca de 800 de figurantes a darem o seu melhor na Alameda do Parque da Cidade, já batizada por muitos de Avenida do Carnaval. O Carnaval de Estarraja constitui o evento âncora da estratégia da política cultural municipal, sendo um forte fator de atratividade turística que alavanca a dinâmica da economia local, o que se pretende ver refletido não só no período de Carnaval, mas também noutros momentos ao longo do ano. Após o desfile, há um concerto imperdível com a banda Forró Bodó, que vai aquecer o ambiente do Parque Municipal do Antoine. A entrada é livre. O preço do bilhete de bancada terá um custo de 5€ e pode ser adquirido junto da organização ou no local no dia do desfile. O peão é gratuito.

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Câmara Municipal de Estarrajas está a disponibilizar um apoio financeiro para a esterilização de cães e gatos no âmbito do Regulamento Municipal de Apoio à Esterilização de Animais de Companhia. A medida pretende incentivar práticas responsáveis por parte dos munícipes, promovendo o bem-estar animal e a saúde pública através do controle da população de animais de companhia. As comparticipações são atribuídas sob a forma de reembolso para procedimentos realizados desde 1 de janeiro de 2026, desde que cumpridos os critérios definidos no regulamento. Entre os requisitos estão a residência do detentor no Conselho de Estarraja há mais de 2 anos, o registro legal e identificação do animal, vacinação antirrábica válida no caso do

0: e 60 euros para cães. As candidaturas podem ser efetuadas presencialmente no Serviço de Atendimento ao Munícipe de Estarraja, em dias úteis entre as 9 e as 16 horas ou através do e-mail geral@cm-estarraja.pt até ao dia 28 de novembro de 2026. O formulário de candidatura e a documentação necessária devem ser entregues conforme previsto no Regulamento Municipal. O município de Estarraja associa-se à Fundação Inatel na promoção do Passeio de Outono, que se realiza de 20 a 25 de setembro, com destino à Foz do Arelho e saída de Estarraja, sendo direcionada à população a partir dos 55 anos. As inscrições decorrem até dia 20 de agosto na Casa Municipal da Cultura. A Fundação Inatel convida todos os viajantes a descobrir este destino entre a Lagoa de Óbidos e o Atlântico e que ganha no outono uma luminosidade suave e uma tranquilidade que realça ainda mais a beleza da paisagem. É neste cenário singular, marcado pelos tons dourados da estação e pela serenidade das águas, que se encontra o Inatel Foz do Arelho Hotel, perfeitamente situado entre as Caldas da Rainha e Óbidos. Nesta época do ano, a região revela um encanto especial. A natureza abranda, os trilhos tornam-se mais acolhedores e a envolvente histórica convida a descobertas tranquilas. Um ponto de partida ideal para viver a magia outonal de uma das zonas mais belas e ricas em património do país. A parceria com o município de Estarraja enquadra-se no Plano Municipal de Envelhecimento Ativo e Saudável de Estarraja, concretamente no âmbito do programa Sénior Viver Mais, no eixo Cultura e Lazer, com vista à promoção do envelhecimento ativo e saudável. Tendo em conta a missão da Fundação Inatel neste âmbito e os objetivos estratégicos do município, foram criadas sinergias permitindo esta oferta organizada de férias direcionada ao grupo populacional sénior a partir dos 55 anos. O passeio com estadia tem um valor entre os 430 euros a 485 euros por pessoa. Consulte o programa no site da Câmara Municipal de Estarraja.
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0: A Câmara Municipal de Estarraja continua a apoiar as juntas de freguesia e, na sexta-feira, dia 22 de maio, no edifício dos Passos do Conselho, celebrou a assinatura dos contratos interadministrativos de delegação de competências com as 6 juntas de freguesia do Conselho, compreendendo o montante total a transferir pela autarquia de mais de 730 mil euros. Isabel Simões Pinto, presidente da Câmara Municipal de Estarraja, realça a importância destes contratos.
2: Os contratos interadministrativos de delegação de competências demonstram precisamente a nossa aposta na continuidade do trabalho de proximidade, no trabalho que as juntas de freguesia fazem em cada área específica. E, portanto, estes contratos e os valores que nós vamos transferir são efetivamente essenciais para a execução de projetos que nós sozinhos, Câmara Municipal, também teríamos mais dificuldade em executar com celeridade e com a

0: no tempo que é desejado também pelos munícipes. Daí que esta sinergia que se cria, esta boa sinergia que se cria entre a Câmara Municipal e as Juntas de Freguesia é absolutamente essencial, e estamos a falar de uma continuidade daquilo que é feito. E reitero aquilo que também já disse na Assembleia Municipal. Este contrato é um ponto de partida e não um ponto de chegada. Portanto, aquilo que nós queremos é que daqui a uns meses estejamos a celebrar uma adenda a cada um dos contratos, com mais verba associada a cada uma das freguesias, porque isso significa também que vocês tiveram capacidade de executar tudo o que aqui está previsto e mais. E, portanto, esse mais nós queremos acrescentar ao valor que agora é transferido. Que no global falamos de 731 mil euros, sensivelmente.
1: Pavimentação, conservação e reparação de vias e arruamentos e manutenção e conservação de caminhos rurais são as áreas onde as juntas de freguesia aplicarão o dinheiro atribuído pela Câmara Municipal de Estarraja no âmbito da delegação de competências. Os presidentes das juntas, Paulo Barbosa, de Avanca, Pedro Silva, de Beduído, António Costeira, de Canelas e Fermelã, António José Tavares, de Perdelhó, António Marques de Salreu e Vítor Lacerda de Veiros marcaram presença na cerimónia e foram unânimes ao considerarem que estes contratos são uma ferramenta muito importante para o trabalho, permitindo ter mais autonomia e um orçamento mais elevado para satisfazer as necessidades da freguesia. Referem os acordos que, para uma atuação autárquica conjunta, em que estejam presentes o respeito pela autonomia, a cooperação, a solidariedade e a corresponsabilidade, é fundamental que os diferentes órgãos autárquicos se esforcem por rentabilizar os meios disponíveis no sentido de melhor responderem aos problemas existentes, tendo os eleitos das freguesias, dada a sua proximidade às populações e a sua ligação às comunidades, uma capacidade acrescida para a resolução de alguns problemas e necessidades locais. Pode ler-se ainda nos documentos que uma administração local moderna assenta a sua ação numa efetiva articulação entre todos os órgãos das autarquias locais, em respeito pela autonomia de cada um, mas colaborando ativamente entre si, no sentido da melhoria dos serviços prestados às populações.
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1: O município da Mortosa tem a decorrer até dia 5 de junho as inscrições para o programa Férias de Verão 2026, uma iniciativa destinada a proporcionar atividades lúdicas e educativas durante a pausa letiva de verão. As inscrições estarão disponíveis até dia 5 de junho e deverão ser efetuadas obrigatoriamente através do formulário Férias de Verão 2026, disponível na plataforma Siga Edubox. O programa decorrerá em dois períodos distintos, de 1 de julho a 14 de agosto e de 31 de agosto a 11 de setembro, oferecendo aos participantes um conjunto diversificado de atividades de ocupação dos tempos livres. Com esta iniciativa, o município pretende apoiar as famílias durante as férias escolares, promovendo momentos de convívio, aprendizagem e diversão para as crianças e jovens do Conselho da Mortosa.
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0: O município de Albergaria à Velha vai realizar no próximo dia 3 de junho, pelas 15 horas, na Biblioteca Municipal, uma sessão de auscultação e consulta aos cidadãos de Albergaria à Velha sobre direitos, em particular sobre os direitos à dignidade, proteção e acesso à justiça dos adultos mais velhos. Nesta sessão serão abordados os direitos fundamentais e de que forma eles se aplicam no curso de vida e na vida diária dos cidadãos, bem como co-criar o conjunto de ideias e alinhamento para apoiar a informação e o conhecimento dos cidadãos. A iniciativa Silver Rights pretende fomentar o envolvimento cívico intergeracional e fortalecer a capacidade comunitária para defender e promover os direitos, a dignidade e o bem-estar dos adultos mais velhos na União Europeia, aumentando a consciencialização pública, a literacia cívica e a participação ativa dos cidadãos no combate ao abuso e negligência aos adultos mais velhos, na salvaguarda dos direitos fundamentais e, finalmente, na promoção dos valores democráticos. Para participar nesta iniciativa, terá que realizar a sua inscrição na página da internet do município de Albergaria, a Velha.
1: Sabia que, segundo a Organização Mundial de Saúde, o consumo de álcool é responsável por 3 milhões de mortes? 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Portugal é um dos países da Europa onde o consumo é mais elevado. Cerca de um quinto da população consome álcool diariamente. O álcool é uma substância psicoativa que provoca dependência. Para além de ser responsável pela perda de anos de vida saudável, é também um fator de risco para mais de 200 doenças e 7 tipos de cancro. Não há um nível seguro de consumo de álcool. 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
0: O Programa Municipal Cultura Perto de Si, da Câmara Municipal de Aveiro, irá levar a 3 freguesias o concerto Grisal de Vozes Femininas pela Orquestra das Beiras. Têm entrada gratuita, mas sujeita à lotação dos espaços. No dia 29 de maio, sexta-feira, o concerto terá lugar no Salão Nobre da Junta de Freguesia de Cacia, às 21h30. No dia seguinte, sábado, igualmente às 21h30, será no Centro Social de Requeixo. No domingo, pelas 17h, o concerto terá lugar no auditório da Junta de Freguesia de São Jacinto. A Orquestra das Beiras volta a associar-se à iniciativa Cultura Perto de Si, com a apresentação do concerto em Cacia, Requeixo e São Jacinto. Trata-se de um espetáculo que afirma o feminino na cultura e, em especial, na criação e na performance artística. O projeto propõe o encontro entre música erudita por um quarteto de cordas de solista da orquestra e poesia pela atriz Teresa Queiroz, destacando a presença, a voz e o legado de mulheres que marcam diferentes épocas. A designação Grisalde homenageia Maria de Melo Furtado Caldeira Giraldes de Bourbon, natural de Anadia, musicista, escritora e promotora cultural, conhecida pelo pseudónimo Grisalde. Perto de Si é um programa municipal que desde 2018 tem por missão promover, divulgar e descentralizar a cultura no município de Aveiro, bem como, simultaneamente, criar laços entre as instituições envolvidas e a comunidade, cimentando redes de itinerância e troca de experiências culturais. A iniciativa tem como objetivo principal descentralizar a oferta cultural, promovendo a realização de espetáculos em todo o município. Um projeto que leva a cultura às pessoas, apresentando em palcos informais com agentes das mais diversas áreas. Pretende-se derrubar barreiras no acesso à cultura, aproximando-a das comunidades, assim como gerar novos eixos de apresentação artística. A Companhia Nacional de Bailado apresenta Only Duos no Teatro Aveirense no próximo dia 3 de junho às 21h30. Concebido especialmente para a circulação nacional da Companhia Nacional de Bailados, Only Duos é um programa dedicado à dança a dois, reunindo diferentes duetos que atravessam universos clássicos e contemporâneos. Ao longo do espetáculo, o público é convidado a acompanhar encontros coreográficos marcados pela emoção, intimidade, tensão e cumplicidade entre os intérpretes. Only Duos celebra a diversidade de linguagem da dança contemporânea clássica através de um espetáculo que destaca a expressividade e a ligação entre dois corpos em palco. Estão abertas até dia 5 de junho as inscrições para o Torneio Distrital de Aveiro de Futebol de Rua através do e-mail redesocial@cm-aveiro.pt. A iniciativa realiza-se no dia 27 de junho na Escola Básica e Secundária Dr. Jaime Magalhães Lima, em Esgueira, com um workshop de manhã e os jogos do torneio durante a tarde. O workshop, promovido em parceria com o programa Juventude em Ação e o Plano Nacional de Ética no Desporto, é obrigatório para todos os participantes e pretende desenvolver competências pessoais e sociais. No final do torneio serão escolhidos 8 jogadores para integrar a seleção distrital de Aveiro, que participará na final nacional de futebol de rua em julho na cidade de Viseu. Os melhores atletas poderão ainda ser selecionados para a seleção nacional que disputará o Mundial de Futebol de Rua este ano no México. Criado pela Associação CAIS em 2004, o projeto Futebol de Rua promove a inclusão social através do desporto, envolvendo os jovens em situação de maior vulnerabilidade e reforçando competências pessoais e sociais.
2: A Câmara Municipal de Estarrejo informa que estão abertas as candidaturas para 2026 ao apoio à esterilização de animais de companhia. 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
0: Ilhavo recebeu a segunda sessão da 12ª edição das Idolíadas, projeto que é considerado a maior mostra artística sénior em Portugal. O palco da Casa da Cultura de Ilhavo acolheu a criatividade e os projetos artísticos das comunidades séniores dos municípios de Albergaria à Velha, Águeda, município co-organizador desta edição, Aveiro, Mira, Oliveira do Bairro e Ilhavo, município que promove anualmente esta iniciativa, no âmbito do seu Programa Municipal para a Longevidade e Envelhecimento Maior Idade. Foram apresentados a concurso projetos de mais de 50 entidades provenientes dos municípios referidos, aos quais se juntaram na primeira sessão, que decorreu a 18 de março, em Águeda, os municípios de Anadia, Cantanhede e São Pedro do Sul. Depois de, na primeira sessão, o município de Águeda ter vencido a prova de cultura geral e o município de Albergaria à Velha a prova de canto, a sessão de encerramento da 12ª edição das Idolíadas teve como vencedores, nas artes plásticas, Albergaria à Velha, na fotografia, Aveiro, no palco Aveiro Fotografia Aveiro, palco Teatro Música Dança, Aveiro Melhor Claque e os prémios individuais, Prémio Idoliástico, Pessoa que Melhor Vive o Espírito das Idolíadas, atribuído ao Sr. Manuel, do Centro Comunitário da Gafanha do Carmo, Prémio Melhor Bailarina, Município de Albergaria à Velha e Prémio Melhor Ator, Município de Oliveira do Bairro. Na sua globalidade, esta 12ª edição das Idolíadas, promovida pela Autarquia de Ilhavo, em parceria com a Câmara Municipal de Águeda, envolveu a criatividade e o intenso trabalho de 51 entidades, 9 municípios, 1.700 participantes que desenvolveram projetos em áreas como teatro, dança, música, artes plásticas, fotografia, claque, cultura geral e canto. A edição 2026 do Orçamento Participativo de Ilhavo apurou 16 projetos finalistas. A votação para eleger os projetos vencedores decorre até 19 de junho. Durante este período, todos os cidadãos residentes no município de Ilhavo, maiores de 16 anos, têm a oportunidade de escolher os projetos que gostariam de ver concretizados no concelho. Para tal, há 3 formas possíveis para votar: através da plataforma online do Orçamento Participativo, por SMS gratuita ou presencialmente no Gabinete de Atendimento Geral da Câmara Municipal de Ilhavo, de segunda a sexta-feira, entre as 9 e as 15 horas e 30 minutos. Para que o voto seja válido, os votantes devem selecionar, obrigatoriamente, 3 projetos e só é possível votar uma vez. Com um orçamento global de 60 mil euros, esta 4ª edição do Orçamento Participativo de Ilhavo permitirá a concretização dos projetos mais votados, sendo que cada proposta poderá ter um valor máximo de 30 mil euros. Os projetos finalistas serão apresentados numa sessão pública no dia 29 de maio, às 18 horas e 30 minutos, no Sala Estúdio de Cinema, junto ao Centro de Religiosidade Marítima em Ilhavo. A comunidade está convidada a conhecer em detalhe cada uma das propostas à votação. A divulgação dos projetos vencedores está marcada para o dia 26 de junho, às 19 horas, no Cais Criativo da Costa Nova.
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0: O piloto português do projeto 6G Versus realizou o seu terceiro ensaio no Porto de Aveiro, reforçando o posicionamento do Porto como laboratório vivo para o desenvolvimento e validação de soluções de comunicação móvel de nova geração aplicadas ao setor portuário. As demonstrações procuram evidenciar o potencial das tecnologias Beyond 5G e 6G na criação de ambientes portuários mais inteligentes inteligentes, seguros e energeticamente eficientes. Durante o terceiro ensaio, foram apresentadas soluções respeitantes aos três cenários em estudo, designadamente na monitorização ambiental, energeticamente eficiente, baseada em inteligência artificial e na mitigação de riscos associados ao transporte de matérias perigosas, demonstrando o impacto das tecnologias 6G na segurança, sustentabilidade e eficiência operacional dos portos. As demonstrações evidenciaram igualmente como as futuras redes 6G poderão contribuir para uma gestão mais eficiente dos recursos energéticos disponíveis em cada momento, promovendo operações mais sustentáveis e alinhadas com os desafios ambientais e de descarbonização do setor marítimo portuário. Os participantes tiveram ainda a oportunidade de assistir a demonstrações no terreno de sistemas de monitorização suportados por tecnologia 6G, a explorar oportunidades de colaboração tecnológica e adoção industrial destas soluções emergentes, bem como contribuir ativamente para validar soluções que respondam às necessidades reais do mercado. O projeto do qual o Porto de Aveiro é parceiro contempla a realização de diversos ensaios com diferentes soluções e objetivos, conduzidos pelo Instituto Pedro Nunes, Instituto de Telecomunicações, OneSource, Gizio e Altis Labs. Até julho de 2027 estão previstos mais 4 ensaios do piloto português no âmbito do projeto europeu 6G Versus, financiado pelo programa Horizonte Europa, que pretende acelerar a adoção de soluções 6G orientadas para a sustentabilidade e para a transformação digital de setores estratégicos.
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1: Bom dia a todos. O meu nome é Cátia Soreira, sou psicóloga clínica e hoje falo um bocadinho sobre o suicídio. O suicídio é um problema de saúde pública onde decorre muitas vezes do sentimento de desesperança, da incapacidade de encontrar soluções para os problemas ou da percepção de se ser incapaz de lidar com determinadas circunstâncias. Por vezes, o desespero é acompanhado por pensamentos como: sou um fardo para os outros, não tenho motivos para viver, ou sinto uma dor insuportável. São pensamentos que podem demonstrar que a pessoa percepciona que não vale a pena viver e que a morte seria um alívio. Algumas patologias psicológicas também podem ser preditoras do suicídio, como por exemplo a depressão, a ansiedade ou perturbação psicótica. Existem outros fatores de risco associados, como o abuso de substâncias, automutilações, ideações suicidas ou tentativas anteriores de suicídio. Os avisos inesperados, ou seja, a manifestação da vontade por um fim à própria vida, por vezes são encarados como chamadas de atenção. Ou andamos nós a tirar a batata quente como forma de não querer que a mesma nos escalde as mãos. Sendo assim, é sinal que ficou contagiado pelo desespero. O desespero começa a emergir na pessoa que manifesta o sofrimento e depois torna-se inevitável senti-lo por quem o rodeia. Afinal de contas, vive-se com o constante medo que a bomba relógio rebente. Sempre que haja risco de suicídio, deve-se recomendar um acompanhamento multidisciplinar, como o acompanhamento psicológico e o psiquiátrico. E em situações de crise, quando o risco é elevado, é importante ligar para o contacto de urgência hospitalar. Fico-me por aqui. Até para a semana, ouvintes.

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2: Vamos agora à previsão do estado do tempo para amanhã, quinta-feira, 28 de maio. Tempo quente com céu pouco nublado ou limpo, apresentando períodos de mais nebulosidade no litoral. Durante a tarde, aumento temporário de nebulosidade no interior, com possibilidade de ocorrência de aguaceiros e trovoada no extremo norte. Vento em geral fraco, predominando do quadrante leste, tornando-se gradualmente do quadrante oeste a partir do final da manhã e soprando temporariamente moderado na faixa costeira durante a tarde. Pequena descida da temperatura, em especial da máxima no litoral. No que diz respeito às temperaturas, estarraja amanhã com uma máxima de 23 graus e uma mínima de 17 e continua o alerta amarelo devido ao calor. Albergaria à Velha com uma máxima de 27 graus e uma mínima de 16, a Mortosa com máxima de 25 graus e mínima de 17 e Ovar máxima de 24 graus e mínima de 17. Terminamos assim o Jornal da Ria de hoje. Eu regresso mais logo. Continuo na nossa companhia. Até já.
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